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5: E a recente aprovação da nova lei de combate à disseminação de informações falsas na Guiné-Bissau abriu um intenso debate público sobre os limites entre o combate à desinformação e a salvaguarda da liberdade de expressão. O diploma aprovado pelo Conselho Nacional de Transição pretende reforçar o combate ao cibercrime, às burlas digitais e à propagação de conteúdos falsos nas redes sociais, prevendo inclusive penas agravadas para casos com dimensão internacional. Nesta entrevista com António Nhanga, bastionário da Ordem dos Jornalistas da Guiné-Bissau, analisámos as implicações políticas, sociais e mediáticas da nova legislação.
6: É um pretexto que o Comando Militar arranjou para poder silenciar a imprensa ou silenciar as vozes mais críticas que pode haver no país. Essa aqui é a grande verdade sobre esse assunto. Não é questão de liberdade, é questão de combater, mas é forma de silenciar as vozes críticas que existem no país, quer na imprensa, quer nas redes sociais.
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1: Está na companhia do Serviço de Língua Portuguesa de Canal África, a perspectiva africana que transmite a partir dos seus estúdios centrais de Auckland Park, cidade de Johannesburg, África do Sul. Eu sei que está nos acompanhando através do www.channelafrica.co.za ou então o nosso e o vosso canal favorito da DSTV 802. Prezados ouvintes, sejam todos bem-vindos ao Ritmos e Cultura, mas antes viremos os microfones para atualidades políticas do Serviço de Língua Portuguesa de Canal África.
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1: Saudações mais uma vez. O diretor-geral da Organização Mundial da Saúde, OMS, Tedros Adhanom Ghebreyesus, chegou este sábado a Bunia, capital da província de Ituri, epicentro de um surto de ébola que se está a espalhar pelo leste da República Democrática do Congo. O vírus alastra o território ugandês. Segundo a OMS, há 18 mortos e 134 casos confirmados, mas no total estão os estudados como suspeitas 223 mortes e 906 casos. O governo da África do Sul e os grupos da defesa dos direitos humanos africanas rejeitaram a posição da administração Trump de que existe uma emergência humanitária que afeta os brancos no país. A administração Trump afirmou na terça-feira que vai admitir mais de 10 mil sul-africanos brancos nos Estados Unidos como refugiados este ano, aumentando o limite anual, mas impedindo a entrada de pessoas de outros países através do programa. Em Cabo Verde, a polícia judiciária confirmou ter desmantelado uma alegada rede criminosa de exploração sexual de crianças e adolescentes na Ilha do Sal. A operação culminou na detenção de 14 homens de nacionalidades cabo-verdiana, espanhola e britânica, dos quais 10 ficaram em prisão preventiva. O governador da província moçambicana de Nampula, Eduardo Abdullah, alertou esta sexta-feira para o envolvimento crescente de jovens em atividades criminosas, acusando grupos organizados de o estarem a instrumentalizar. Dados do Gabinete de Combate à Droga indicam que no primeiro trimestre de 2025 foram registados mais de 1.400 consumidores na província. Este ano o número caiu para cerca e as autoridades consideram que a tendência continua preocupante. As forças de segurança da Nigéria resgataram 31 pessoas que tinham sido sequestradas numa operação realizada no nordeste do país, anunciou este sábado o exército nigeriano. Alguns estados da Nigéria, sobretudo no centro e nordeste do país, sofrem ataques constantes de grupos que cometem assaltos e sequestros em massa para exigir resgates. O Tribunal Constitucional de São Tomé ordenou a constituição plena, imediata da posse, gestão e controle da cervejaria Rosema, a sociedade Reduz, do empresário angolano Melo Xavier. A cervejaria Rosema tem sido objeto de disputa política e judicial há vários anos, alternando a sua posse em função do poder político e da composição do Tribunal Constitucional. Ponto final.

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África, alá, lá, calorosa e saudações, continente negro, berço da humanidade, já está no ar o seu, o nosso, o vosso programa favorito, Ritmos e Cultura, com Mani, com Jacob, o Akanti, Nti, Nti Mani. Eu sei, estão a acompanhar a Liga dos Campeões, mas não é dia disso só, o embaixador está na casa, então, se faz favor, respeitem a Vossa Excelência da música africana e lusófona, o próprio Massingitana, pá! Ladies and gentlemen, senhoras e senhores, são agora 20 horas e 7 minutos aqui na terra do Mandela, a terra da Vossa Excelência das vibrações africanas e lusófonas. Então, sem mais nem menos, ladies and gentlemen, mamana, papai, banguanyane, inquenu, isso mesmo, está no ar o Ritmos e Cultura, sem mais nem menos, o palco está aberto, vamos lá, haha.

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0: falar com Vossa Excelência é sempre num top, é sempre boas vibrações, é sempre boa música, é sempre, sempre, pá. E aí está, a ficar para trás, o grande, inconfundível grupo sul-africano Malaika, com quem? Tu bobo, mano. Ei, Ritmos e Cultura, todos os sábados, das 20 às 21 horas. Nem vale a pena falar.
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0: Ora, calorosas saudações, fiéis ouvintes do Ritmos e Cultura. Hoje celebramos não só a música, mas também a persistência, criatividade e paixão que continuam a inspirar gerações de músicos e ouvintes, não só em Moçambique, em África e no mundo lusófono. Ladies and gentlemen, senhoras e senhores, o conceituado Aniano Tamele in the building.
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1: E aí está, fiéis ouvintes do Ritmos e Cultura, são agora 20 horas e 22 minutos aqui na terra do Mandela, a terra da Vossa Excelência de boas músicas e boas vibrações, Jacob Wagamani, já sabe aí mesmo. Agora sim, vamos dar uma viagem até lá. Isso mesmo, até lá. Lá onde? Atenção Angola, atenção mangolês, atenção, porque o embaixador está na casa.
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0: Ei, o embaixador avisou! E aí está! Eu também que sou que não self mesmo! Conto tudo! Eu conto tudo! Não tenho segredos! Pergunta a Natasha em casa! Eu conto tudo! E aí está a ficar para trás o grande, inconfundível Seth Tanzi com Conto Tudo. Mas antes disso, vimos também Liriane com Super-Homem. Mas por que não, antes disso mesmo, Preto Show com Sacanagem? Ei, pura sacanagem! Ei! São agora 20 horas e 33 minutos.
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0: Alô, alô, microphone test, microphone test, 1, 2, 1, 2, Moçambique, atenção, país da Marabenta, atenção, país do Panza, atenção, país do Jacob, atenção, país de, alô Moçambique, estamos aí, é o Ritmos e Cultura.
3: Banger.

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1: Eu avisei que comigo, o Peixe Amarabenta, em representação no canal da Dust TV 802, ou então www.channelafrica.co.za, das 20 às 21 horas. Uma singuita mesmo. Eu avisei. Eu avisei. E aí está. Escangolotoana. Ah. Mas antes disso, ouvimos também o grande 20 Fingers com papá. Ai, fala para teu papá. Eis, falem lá então. Liga e falem. Fala logo então. Mas antes disso, também ouvimos o Mauro Flo e Bandar com Não Tem Hora. Não Tem Hora. É isso. Apesar dos pesares, o ritmo de cultura tem sempre hora. É hora certa, das 20 às 21 horas. Agora são 20 horas e 47 minutos aqui na Terra. Já sabem de quem?
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0: Coração partido!
1: Muito bem, minha gente bonita. Aqui é Alan Hoffé, direto de Belém, Pará, Brasil. Eu quero convidar todos vocês para escutarem aí a entrevista que o Jacob fez comigo aí nos Ritmos e Culturas. Não percam!

0: Deixa acontecer naturalmente, como meu amor por você gira. Grupo Revelação, deixa acontecer. Mas, gente, isso, ouvimos também o grupo Menos Mais com Coração Partido, Ritmos e Cultura. Infelizmente, tudo que é bom sempre tem um fim. E desta feita, chegamos a mais um fim deste que é o melhor programa em África e no mundo lusófono. Aquele abraço e aquele beijo de coração.
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2: A Tanzânia enfrenta um momento delicado após a divulgação de um relatório oficial sobre a violência pós-eleitoral ocorrida em outubro do ano passado. Segundo a comissão liderada por Mohamed Chande Othman, pelo menos 518 pessoas morreram em meio a protestos marcados por repressão, uso de armas de fogo e um controverso bloqueio da internet. O contexto político já era tenso, com líderes da oposição impedidos ou detidos, enquanto a presidente Samia Suluhu Hassan foi reeleita com larga margem em eleições questionadas por observadores internacionais. Para analisar a credibilidade dos limites do relatório, ouvimos o Dr. Gilberto Souza, do Centro Universitário Angolano.
3: Sabemos nós que as eleições em África têm sido muito turbulentas, tanto no período das eleições, após as eleições e mesmo antes das eleições, porque a África tem mostrado ser um continente onde os países tem elementos fortes e não instituições fortes.
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